0: 94,9 Alvorada, ao som de Rick Astley, Together Forever, Casero, I Like Chopin e Maroon 5 com Memories. 9:23.
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7: A dengue em crianças é preocupante porque não apresenta sintomas, mas algumas apresentam irritabilidade, febre alta, muita sonolência, manchas vermelhas na pele e ficam sem apetite. Como os sintomas não são fáceis de identificar, a dengue pode ser confundida com uma gripe, por exemplo, o que pode fazer com que a doença seja identificada em uma fase mais avançada. É essencial observar sinais de alerta, como dor abdominal intensa, vômitos persistentes, resistentes e sangramentos que indicam risco de evolução para formas graves. Bebês e menores de 2 anos têm maior dificuldade em expressar sintomas, exigindo atenção redobrada dos cuidadores. No caso da gripe, os principais sintomas são febre alta, dor de garganta e dor no corpo. A recomendação é que a criança ou o bebê com febre e outros sinais diferentes do habitual sejam examinadas por um pediatra para identificar a causa e iniciar o tratamento mais adequado, evitando possíveis complicações.

0: 34,9, Alvorada com Evelyn King, Love Calm Down. Ainda na sequência aqui de Abelha, Como Eu Quero, e Twain Hayes, Soul Sister. 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
0: Veículos de grande porte ficam proibidos de circular entre 4 da tarde e 10 da noite neste domingo em rodovias estaduais de pista simples. Segundo o Departamento de Estradas de Rodagem de Minas Gerais, o objetivo é dar mais segurança a motoristas que vão pegar estrada para aproveitar o feriado prolongado. A restrição também se aplica a trechos específicos de pistas duplicadas, como a MG-10, entre Venda Nova e o Aeroporto de Confins, a MGC-135, entre Montes Claros, Bocaiúva e Corinto, e a MG-050, no entroncamento da BR-262 com a MG-164. E a rodovia MGC-369 será totalmente interditada na próxima semana, no quilômetro 47,5, entre Santana do Jacaré e Campo Belo, para obras de drenagem. O bloqueio começa às 6 da manhã de terça-feira e segue até às 18 horas da noite de quinta. A intervenção ocorre após danos causados pelas chuvas e busca evitar alagamentos e erosões. Não haverá desvio no próprio local. Com isso, motoristas devem se programar e usar rotas alternativas pela BR-381, passando por Perdões. O trajeto terá acréscimo de cerca de 66 quilômetros. 9h56, eu sou Bel Augusto. Obrigado pela companhia, vou ficando por aqui. Para você, um ótimo fim de noite de sábado. A gente se encontra novamente na segunda-feira, 8 da noite. Até lá.
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0: Alvorada FM, você ouviu o Rhythmix, Sweet Dreams, Gray and Hex, You Fooled Me e antes Sonia, You Never Stop Me From Loving You. 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

0: Alvorada FM, você sabe porque houve Rod Stewart, Some Guys Have All The Luck, Cal Calton, She's A Bad Mama Jama e ainda Bananarama, antes Cruel Summer.
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0: Essa é a 94,9 Alvorada de Belo Horizonte. Você ouviu Alphaville, Forever Young, Beatles, Twist and Shout e Culture Club Karma Chameleon. 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

0: na Alvorada FM Brothers Stamp, e ouviu também Desireless, Voyage Voyage e Delegation, You and I.
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2: Para quem gosta de atividades culturais e de curtir a Praça da Liberdade, eu tenho uma notícia boa. O terraço da UFMG foi reaberto ao público, retomando sua função como espaço de observação e convivência em um dos pontos mais visitados da nossa cidade. Integrado ao Circuito da Liberdade, o local agora volta a receber os visitantes com uma proposta que mescla paisagem, arquitetura e toda a circulação urbana. Esse terraço está no edifício da UFMG e oferece uma vista ampliada da região central, reforçando uma leitura atenta de todo o entorno e com equipamentos culturais, áreas verdes e fluxos diversos para o público. A ideia do Mirante é que a praça tenha mais um espaço de observação. E essa retomada também fortalece todo o nosso eixo dos museus, sendo mais um formato de pausa dentro desse percurso tão importante. Informações você encontra no site do Espaço do Conhecimento. E para rever essa dica, você pode acessar alvoradafm.com.br/podcasts ou me procurar no Coisas de Mineiro. Eu sou Isabela Lapa.

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1: Ricardo Bacelar e Flávio Venturini, Lareira.

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1: Alô, ouvintes leitores da Alvorada FM. Hoje eu falo sobre o livro Enio Silveira, o editor que peitou a ditadura, de Sérgio França, editado pela Alameda. O livro conta a história do célebre editor brasileiro Enio Silveira, responsável por consolidar a editora Civilização Brasileira como um dos centros mais ativos de produção intelectual durante o regime militar. A pesquisa de Sérgio França mostra como o catálogo da Civilização Brasileira incorporou autores e ideias que enfrentavam diretamente a censura e os limites impostos pela ditadura. Ao mesmo tempo, o livro revela tensões internas do mercado editorial, incluindo a venda da editora ao banqueiro Manuel Bolosa, episódio que impacta o projeto original. Com base em documentação extensa, a obra reconstrói não só a trajetória de Enio, mas também o papel das editoras na circulação do pensamento crítico em períodos de exceção. Meu nome é Afonso Borges e você pode ouvir e baixar todos os podcasts que eu falo no site alvoradafm.com.br.

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1: Você já ouviu falar sobre a Lei Ferrari? Pois desde 1979 ela regulamenta a relação entre a indústria automobilística e a rede de concessionários. Algumas determinações dessa legislação, porém, eram questionadas por empresários do setor, entre as quais o distanciamento mínimo entre lojas da mesma marca, de modo a delimitar uma área de atuação, e a exclusividade praticamente total ao fabricante emissor da concessão. Devido a questões como essas, a Procuradoria-Geral da República, a PGR, acionou o Supremo Tribunal Federal, o STF, para avaliar alguns mecanismos da Lei Ferrari. E na semana passada, a Corte decidiu por unanimidade que o texto é sim constitucional. De acordo com o relator do caso, o ministro Edson Fachin, a norma está inserida no espaço legítimo de regulação estatal da atividade econômica e não afronta a Constituição. Ainda de acordo com o entendimento do STF, mudanças no texto devem ser discutidas por meio do poder legislativo. Na prática, ao menos por enquanto, a Lei Ferrari segue inalterada e a comercialização de veículos zero quilômetro no Brasil não sofrerá mudanças. Siga-me no Instagram, @AlexandreCarneiro_carros, e baixe este e outros podcasts pelo site alvoradafm.com.br. Eu sou Alexandre Carneiro para a Rádio Alvorada.

0: 3 e 8.
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3: Parece que o wabi-sabi, conceito estético japonês que valoriza a imperfeição, chegou à fotografia de arquitetura. Eu tenho observado que ao longo dos anos, esse tipo de registro fotográfico vem passando por uma mudança de perspectiva. Antes, tudo era super controlado. Luz calibrada, técnica, ângulos perfeitos, neutralidade. Quase um registro documental. O resultado, esteticamente impecável, sem dúvida, era distante da realidade. E o que era para nos inspirar, afastava com seus cenários calculados. Hoje o olhar é outro, mais direto e mais real. A imperfeição, antes evitada a todo custo, começa a aparecer de propósito. Os smartphones têm culpa no cartório, claro, pois democratizaram a fotografia, trazendo mais espontaneidade para as imagens. Uma luz mais natural, um objeto fora do lugar, flores nas jarras, crianças e pets brincando, são sinais de que ali existe vida. E assim a mágica se fez, mostrando casas como realmente são, vividas, usadas, habitadas. Como eu sempre digo, casas menos cenário e mais vida real. Embora alguns profissionais, os barriquelos que amamos, continuem insistindo em divulgar casas sem cor, sem vida e sem alma. Apenas perfeitas. Fique por dentro do Mundo Decor. Ouça o Decor e Arte também no site da rádio e veja mais sobre o que eu falo no Instagram You Can Find. Eu sou Janina Esther para a Rádio Alvorada FM.

0: 4 e 3.
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2: Música e informação na madrugada, com informações da Agência Estadão. Federação de Futebol define parâmetros para torneio intercontinental. A FIFA deu mais um passo na organização do Mundial de Clubes 2029 ao divulgar o ranking oficial que servirá como base para a classificação das equipes. A lista permite acompanhar ao longo do ciclo quais clubes estão mais próximos de garantir vaga no torneio. Até o momento, 5 equipes já estão confirmadas na competição por terem conquistado títulos continentais no período classificatório. Os primeiros classificados são os campeões das principais competições de cada confederação entre 2025 e 2028. São eles: Paris Saint-Germain, Al-Ahly, Pirâmides, FC, Flamengo e Cruz Azul. Um detalhe importante envolve o futebol asiático. O Al-Ahly conquistou recentemente o bicampeonato continental, o que faz com que uma das vagas da Ásia passe obrigatoriamente a ser preenchida via ranking, abrindo disputa entre outros clubes da confederação. O sistema de pontuação leva em consideração exclusivamente o desempenho dos clubes nas principais competições continental de cada confederação entre 2025 e 2028. São 3 pontos por vitória, 1 por empate e 3 bônus por avançar de fase. Ou seja, quanto mais longe um clube avança em torneios como a Libertadores ou Champions League, maior será a pontuação acumulada. A Champions League passou por mudanças de formato, o que exigiu uma adaptação no cálculo do ranking. Como algumas equipes disputam uma fase extra de playoffs antes das oitavas, a FIFA criou um mecanismo de compensação. Clubes que avançam diretamente às oitavas recebem um bônus equivalente ao máximo de pontos que poderiam ser obtidos nessa fase preliminar, garantindo equilíbrio entre os participantes e evitando distorções na classificação. O Brasil aparece com forte presença no ranking divulgado pela FIFA, com vários clubes bem posicionados na disputa por vaga no Mundial de 2029. O primeiro colocado é o Palmeiras, seguido pelo Flamengo. O sexto é o São Paulo e o décimo o Botafogo. Entre os times mineiros, Cruzeiro aparece em 38º lugar. Vale mencionar que o ranking não é atualizado em tempo real, passando por validações após cada rodada das competições continentais. Isso significa que a classificação tende a sofrer mudanças ao longo do ciclo. E a CBF terminou 2025 com déficit de 187,5 milhões de reais, segundo o balanço financeiro aprovado pelos representantes das 27 federações em assembleia realizada nesta semana. A confederação, que havia registrado superávit de 107 milhões em 2024, atribui o déficit a grandes investimentos realizados para regularização de passivos deixados por gestões anteriores. Parte importante do aumento de despesas operacionais de 111% tem relação com os 80 milhões de reais que a entidade teve de pagar ao Icasa, que ganhou o processo contra a confederação referente ao não acesso à Série A em 2014. O time de Juazeiro do Norte, quinto colocado na Série B de 2013, argumentou que a CBF cometeu um erro que impediu que a equipe fosse promovida à Série A naquele ano e foi indenizado. A justiça entendeu que o Icasa estava certo no caso envolvendo o Figueirense por suposta escalação irregular do jogador Luan na partida entre o clube catarinense e o América Mineiro. A alegação era de que o jogador havia atuado tendo contrato vigente com outro clube. Mesmo se não houvesse a indenização destinada ao Icasa, a CBF fecharia 2025 no vermelho em mais de 100 milhões. Muitas despesas também estão relacionadas à seleção brasileira. Foram investidos 27 milhões em despesas logísticas pelo aumento de viagens da equipe comandada por Carlo Ancelotti para as eliminatórias da Copa do Mundo e amistosos. 13 milhões em marketing e 9 milhões em tecnologia e serviços de consultoria institucional, esportiva, assessoria jurídica de comunicação. As receitas referentes ao contrato com a Nike, o maior da história da Confederação com a fornecedora de material esportivo, foram antecipadas ao exercício de 2024. Por isso, atrapalhou a entidade no ano passado. O acordo em questão pode render até 1 bilhão por ano, considerando também os ganhos com royalties referentes à venda das camisetas da seleção brasileira. O diretor financeiro da CBF, Valdecir de Souza, alega que os gastos são necessários para buscar a eficiência na nova gestão com receitas crescentes no futuro. O presidente Sami Chaudhry afirmou que a entidade enfrentou problemas e disse assumir o compromisso de reorganizar finanças, regularizar dívidas trabalhistas e com clubes. A bilionária entidade que comanda o futebol brasileiro apresentou receita bruta de 1,7 bilhão 200 milhões a mais do que em 2024. Fora das quatro linhas, a justiça argentina decidiu nesta semana levar a julgamento o processo em que o advogado Matias Morla e duas irmãs de Diego Armando Maradona, Rita Mabel e Cláudia Norma, são acusados de suposta fraude ligada à administração das marcas do craque argentino morto em 2020. O caso teve início em 2021, após denúncia apresentada por Dalma e Giannina, filhas do argentino. Em setembro de 2025, bens das irmãs do craque de Morla, que também se tornou amigo próximo do ex-jogador nos últimos anos de vida, e de mais pessoas já haviam sido embargados pela justiça argentina. De acordo com o portal argentino Todo Notícias, além de Morla e das irmãs do ídolo argentino, o processo também inclui como réus Cristian Maximiliano Pormago, Sérgio Garmendia e a tabeliã Sandra Lampowski. Segundo a acusação, todos eles participaram de uma manobra para se apropriar e administrar de maneira irregular os direitos comerciais associados ao nome do ídolo argentino. A investigação apontou que as marcas registradas de Maradona teriam sido transferidas para a sociedade Satvica S.A., registrada em 2015 no nome de Morla, tanto na Argentina quanto no exterior. De acordo com a justiça, o advogado não devolveu os bens relacionados a Maradona aos herdeiros dele, apesar de ter sido intimidado a fazê-lo, e repassou em favor de Rita e Cláudia. Por isso, todos eles são acusados de ter seguido com a exploração dos direitos das marcas do ídolo argentino e a ter realizado movimentos corporativos. Para os investigadores, essas movimentações causaram danos econômicos específicos ao impedir que os herdeiros pudessem se desfazer das marcas e se beneficiar do uso delas.

Música e informação na madrugada, com informações da Agência Estadão. Governo articula nova fase de programa para renegociação de débitos. O ministro da Fazenda, Dário Doriga, afirmou nesta semana que o programa Desenrola Brasil terá aporte do Fundo de Garantia de Operações, que tem como objetivo assegurar uma parte do risco dos empréstimos e financiamentos concedidos a microempresas, empresas de pequeno porte, microempreendedores individuais e profissionais liberais. Doriga se reuniu com representantes do setor bancário no gabinete dele na capital paulista para tratar do programa do governo para pessoas endividadas. O paulista, no decorrer da última segunda-feira, se reuniu com o presidente da Febraban, Isaac Sidney, dos bancos Itaú, Milton Maluli Filho, Santander, Mário Leão, BTG Pactual, André Esteves, Caixa, Carlos Antônio Fernandes, Nubank, Lívia Chaves e Bradesco, Marcelo Noronha. Também houve encontros com o vice-presidente de Controles Internos e Gestão de Risco do Banco do Brasil, Felipe Guimarães, além de representante do Citibank. De acordo com ele, Fazenda e instituições bancárias chegaram a um consenso em relação às taxas de juros e prazos para pagamento das dívidas a serem renegociadas. Disse que não poderia adiantar mais detalhes porque amanhã irá levar ao presidente Lula as conclusões das reuniões. Segundo o ministro, o Desenrola 2.0, como está sendo chamado, tem aquela linha geral de exigir reduções de uma dívida que as famílias brasileiras mais sofrem hoje em dia. Ele listou o cartão de crédito, o crédito direto ao consumidor e o cheque especial. E um levantamento da Nexus Pesquisa e Inteligência em parceria com o BTG Pactual, divulgado nesta semana sobre a corrida presidencial de outubro deste ano, mostra que o presidente Luiz Inácio Lula da Silva, pré-candidato à reeleição pelo PT, e o senador Flávio Bolsonaro lideram no quesito rejeição, ambos aparecem com 48%. Na mostra anterior, de 30 de março, Lula tinha 49% e Flávio 48% de rejeição. Na pesquisa divulgada nesta segunda, a rejeição do ex-governador de Minas Gerais, Romeu Zema, é de 33%. Na mostra anterior, era de 31%. E do ex-governador de Goiás, Ronaldo Caiado, é de 29%. Na anterior, era de 31%. Zema e Caiado também são pré-candidatos à presidência da República na eleição deste ano. Na avaliação de governo, 43% classificam a gestão Lula como ruim ou péssima. Na pesquisa anterior, eram 44%. Os que classificam a gestão Lula como ótima ou boa somam 33%. Na anterior, eram 35%. Um total de 49% desaprova a forma do petista governar e 46% aprovam. Na mostra do dia 30 de março, 51% desaprovavam e 45% aprovavam. O levantamento entrevistou 2.028 eleitores entre os dias 24 e 26 de abril de 2026 em todo o país. A margem de erro é de 2 pontos percentuais para mais ou para menos, com um nível de confiança de 95%. A pesquisa está registrada no Tribunal Superior Eleitoral sob o número BR-01075/2026. E a Associação de Juízes e Membros do Ministério Público encaminharam nesta semana ao Supremo Tribunal Federal um pedido para prorrogar por 30 dias a aplicação das novas regras que restringem o pagamento de benefícios adicionais à categoria, os chamados penduricalhos. No dia 25 de março, o STF exigiu 15 desses benefícios e manteve apenas 8 verbas de caráter indenizatório, ou seja, destinadas ao ressarcimento de despesas e não ao aumento salarial. A Corte também fixou que a soma desses valores não pode ultrapassar 35% do subsídio dos magistrados, respeitando ainda o teto do funcionalismo público, hoje em 45%.
R$ 36.366, equivalente à remuneração dos ministros do Supremo. Na prática, a decisão da Corte permite elevar as remunerações para até R$ 78.700. Pela decisão, as restrições devem ser aplicadas de forma imediata pelos órgãos do Judiciário e do Ministério Público. Diante disso, a Associação dos Magistrados Brasileiros, em conjunto com outras entidades, encaminhou o pedido ao ministro Flávio Dino, relator do caso, alegando dificuldades dos tribunais para dar fiel cumprimento ao entendimento da Corte. As entidades também apontam que, como o acórdão ainda não foi publicado, os magistrados não podem ser prejudicados com a aplicação imediata das novas regras. O documento foi enviado no âmbito de uma ação apresentada por Associação de Procuradores Municipais do Litoral Centro-Sul de São Paulo. O pedido original afetava os benefícios apenas de procuradores municipais da Praia Grande. Dino entendeu, no entanto, que o tema foi tantas vezes discutido e há tantos exemplos de pagamentos irregulares que decidiu ampliar o alcance da decisão para demais poderes, incluindo o governo federal. O magistrado usou como argumento o fato de que o STF costuma reconhecer a possibilidade de ampliação da decisão judicial quando o tema afeta outros contextos similares. Em 25 de março, o Supremo referendou a decisão e determinou a extinção de 15 benefícios pagos à elite do funcionalismo público e manteve 8 verbas indenizatórias específicas, cuja soma está limitada a 35% do teto de pagamento de servidores públicos. Enquanto o Congresso não editar nova legislação sobre o tema, os servidores em geral seguem vinculados ao regime estatutário dentro dos limites já previstos em lei. Não há previsão de votação de uma nova norma, sobretudo porque o Brasil está em ano eleitoral. Um grupo de trabalho composto por representantes do Conselho Nacional de Justiça e do Conselho Nacional do Ministério Público estão responsáveis por implementar de forma coordenada as diretrizes fixadas pelo STF. O objetivo é garantir uniformidade na aplicação das regras e fortalecer os mecanismos de controle e transparência no pagamento de subsídios e vantagens.

Música e informação na madrugada com informações da agência Estadão. Longa sobre o rei do pop assume topo histórico nas bilheterias. Michael, filme sobre a história de Michael Jackson, que estreou na última semana, quebrou um recorde e se tornou a melhor estreia de todos os tempos para uma cinebiografia musical. Segundo dados do Box Office Mojo, divulgados nesta semana, o longa arrecadou 217 milhões de dólares no primeiro fim de semana nas bilheterias mundiais, sendo 97 milhões somente nos Estados Unidos e Canadá. O filme, uma biografia autorizada do rei do pop e estrelada pelo sobrinho dele, Jafar Jackson, superou números globais de títulos como Bohemian Rhapsody, que registrou 127 milhões de dólares. Contando somente a bilheteria norte-americana, fica à frente também de Straight Outta Compton, a história de N.W.A., que alcançou 60 milhões no primeiro fim de semana e era o antigo detentor do recorde. O Brasil está entre os mercados que mais contribuíram para os bons números do filme da Universal Pictures. Segundo informações divulgadas pelo Deadline, a arrecadação do título no país no primeiro fim de semana ficou em 8,2 milhões, atrás de países como o Reino Unido, França e México. Dirigido por Antoine Foucault, Michael recebeu críticas mistas da imprensa especializada, com alguns analistas observando que o longa omite aspectos menos convincentes da vida do rei do pop. Mesmo assim, o público se mostra empolgado com o lançamento, que traça a história da ascensão dele, pautada na relação conflituosa com o pai, Joe Jackson, vivido pelo ator Colman Domingo. Tratando-se apenas das bilheterias de 2026, o único filme a superar a arrecadação de Michael até o momento é Super Mario Galaxy, o filme que fez estrondosos 372,5 milhões ao redor do mundo na abertura. A animação segue em cartaz. Algumas passagens que ficaram de fora de Michael incluem as acusações de pedofilia que eclodiram em 1993 e a presença de personagens como Janet Jackson, que não autorizou o uso da imagem dela, e Diana Ross, que precisou ser cortada por questões legais, segundo a atriz Kate Green. Michael está em cartaz nos cinemas de todo o Brasil. Também no mundo da música, Nedra Taley Ross, membro fundadora das Ronettes, morreu aos 80 anos. A morte foi confirmada nesta semana por meio da conta oficial do grupo no Instagram, mas a causa não foi revelada. De acordo com Nedra Kay Ross, filha da cantora, a mãe morreu na própria cama, com a família por perto, sabendo que era amada. Formado por Taley Ross e as primas dela, Ronnie Spector e Estelle Bennett, em Nova York, as Ronettes foram um dos grupos de R&B de maior sucesso dos anos 1960, emplacando sucessos como Be My Baby, Walk in the Rain, Baby, I Love You e Slate Ride. Após certo destaque na cena nova-iorquina, o trio assinou com a gravadora de Phil Spector, que eventualmente produziria Let It Be dos Beatles. Ao longo da carreira, as Ronettes fizeram turnê com os Beatles e os Rolling Stones, conquistando sucesso gigantesco tanto nos Estados Unidos quanto no Reino Unido. O grupo, no entanto, se separou em 1967 após não conseguir emplacar um novo sucesso. Por anos, o grupo travou batalhas judiciais com Spector, afirmando que o produtor havia embolsado grande parte dos royalties a que elas teriam direito pelo trabalho delas. A corte de Nova York, no entanto, decidiu contra as Ronettes em 2002, afirmando que o valor recebido por elas havia sido estipulado em contrato. Após o fim do grupo, Taley Ross seguiu a carreira solo, lançando músicas cristãs,
mas nunca alcançou o mesmo nível de sucesso de quando estava ao lado das primas. Em 2007, o trio foi incluído no Hall da Fama do Rock and Roll. Ross foi casada com Scott Ross e faleceu em 2023, vítima de um câncer. O casal teve 4 filhos. Ronnie Spector morreu em 2022 após enfrentar um tratamento de câncer e Estelle Bennett faleceu em 2007. Por aqui, o ator Tony Ramos chamou a atenção ao comentar os bastidores de Quem Ama Cuida, próxima novela das 9 da TV Globo. Com estreia marcada para 18 de maio, a produção já se destaca antes mesmo de ir ao ar pela dimensão técnica e pela complexidade das cenas iniciais. As declarações foram feitas durante a coletiva de imprensa realizada nesta semana, quando o elenco apresentou detalhes da trama. Com uma carreira consolidada na teledramaturgia, Tony não economizou nas palavras ao avaliar o projeto. O ator afirmou nunca ter visto algo parecido na TV Globo ao se referir à estrutura montada para simular a enchente que dá início à história. Na novela, ele interpreta Otoniel, avô da protagonista Adriana, vivida por Letícia Colin. A sequência que abre a novela, uma enchente que devasta São Paulo, exigiu uma operação inédita na televisão brasileira. Para alcançar o nível de realismo desejado, a equipe combinou efeitos práticos, recursos digitais e painéis de LED de alta resolução. As gravações aconteceram entre São Paulo e Rio de Janeiro, com destaque para a estrutura montada no Parque Radical de Deodoro, onde um lago artificial de 13 mil metros quadrados serviu como base para as filmagens. No espaço, foram construídas casas cenográficas capazes de reagir à força d'água, permitindo cenas mais imersivas. A produção utilizou mangueiras de alta pressão, geradores de ondas, sistemas de flutuação e até tambores de ar comprimido para simular impactos. Além disso, um painel de LED de 200 metros quadrados projetava imagens da cidade em tempo real, ajudando o elenco a interagir com um ambiente mais próximo do real. Tony Ramos, encantado com a tecnologia, ressaltou que, apesar desse investimento, a novela mantém a essência clássica do gênero. A trama acompanha Adriana, uma fisioterapeuta que enfrenta uma sequência de perdas após a enchente destruir a casa dela e causar a morte do marido, Carlos, interpretado por Jesuíta Barbosa. A partir desse ponto, ela precisa reconstruir a vida enquanto assume a responsabilidade pela família. Escrita por Valci Carrasco e Cláudia Souto, Quem Ama Cuida chega para substituir Três Graças na programação da Globo.

música e informação na madrugada, com informações da Agência Estadão. O Vaticano deve analisar a decisão da Conferência Nacional dos Bispos do Brasil, que transferiu a celebração de São Carlo Acutis do dia 12 para dia 13 de outubro. A mudança foi aprovada durante a Assembleia Geral da entidade, na semana passada. Quando Carlo Acutis foi canonizado pelo Vaticano em 7 de setembro de 2025, a data de 12 de outubro foi estabelecida por marcar o dia de falecimento do jovem italiano. Para evitar confusão com o dia de Nossa Senhora Aparecida, uma das principais solenidades religiosas do país, os bispos brasileiros decidiram alterar a data. Em uma rede social, o bispo de Santo Amaro, Dom José Negri, disse que durante a assembleia da CNBB, todos se colocaram a favor do dia 13 de outubro, como nova data para a celebração do santo milenial pelos fiéis brasileiros. A capital de Mato Grosso do Sul, Campo Grande, abriga o primeiro santuário do mundo dedicado a Carlo Acutis. O local funciona onde antes era a Capela Nossa Senhora Aparecida, construída em 1980 no bairro Jardim Marabá. O espaço ganhou destaque internacional por ter sido cenário do primeiro milagre atribuído ao jovem. Carlos Acutis nasceu em Londres em 1991, mas cresceu em Milão, na Itália. Desde criança, demonstrava interesse tanto por tecnologia quanto pela fé católica. Ainda adolescente, criou um site para catalogar milagres eucarísticos reconhecidos pela Igreja. E por isso, ficou conhecido como um jovem que uniu religião e internet. Ele morreu em 12 de outubro de 2006, aos 15 anos, vítima de leucemia. A Igreja Católica reconheceu dois milagres de Carlo Acutis. O primeiro deles ocorreu em 2013, em Campo Grande, onde um menino com uma doença grave no pâncreas foi curado após tocar uma relíquia de Acutis. O caso foi reconhecido pelo Vaticano em 2019, levando à beatificação em 2020. Já o segundo milagre

antinome da história dos quadrinhos da Marvel Comics. O americano morreu na última segunda-feira, aos 73 anos. A causa não foi divulgada. Em comunicado, a editora classificou o escritor como ícone extraordinário dos quadrinhos e responsável por moldar a própria cultura pop. Conway começou a carreira ainda adolescente e rapidamente se tornou um dos principais nomes da Marvel. Ele ajudou a criar personagens marcantes como o anti-herói Justiceiro, Nuclear, Killer Croc e Jason Todd, além de escrever aventuras do Homem-Aranha, incluindo a famosa saga da morte de Gwen Stacy, considerada uma das mais importantes daquele universo. A partir da edição 111 de O Espetacular Homem-Aranha, de 1963, Conway substituiu Stan Lee como roteirista da principal revista de super-heróis por mais de 3 anos, levando a publicação até a edição 149. A passagem de Conway pela série foi marcada por momentos cruciais que redefiniram o Homem-Aranha e a Marvel como um todo. Ao longo da carreira, Conway também deixou sua marca em diversos títulos importantes, como Vingadores, Quarteto Fantástico, Liga da Justiça, Thor e Homem de Ferro. No final da década de 70, o quadrinista alternava entre escrever títulos para a Marvel e a DC, continuando a criar novas aventuras para os personagens que tanto estimava. Nos últimos anos, ele participou de muitas sessões de autógrafos e feiras dedicadas ao gênero. Foi convidado, inclusive, das edições de 2024 e 2025 da CCXP em São Paulo. E também nesta última semana morreu aos 91 anos o americano Roger Sweet, designer de brinquedos e criador do personagem He-Man, após lutar contra um quadro de demência. A informação foi confirmada pela viúva de Roger, Marlene, ao site TMZ. De acordo com ela, Sweet morreu em um centro de cuidados nos Estados Unidos, onde estava internado. Em fevereiro deste ano, Marlene criou uma vaquinha online para auxiliar nos custos da internação do marido. Ao todo, ela conseguiu arrecadar cerca de $95 mil. Roger trabalhou na empresa de brinquedos Mattel a partir dos anos 1970 e, na década seguinte, foi responsável pela criação do personagem He-Man. O super-herói bárbaro foi protagonista da franquia Master of the Universe, que incluiu diversas séries de televisão animadas, histórias em quadrinhos e um longa-metragem. A origem do personagem está ligada ao sucesso comercial da franquia Star Wars, de George Lucas. Sweet chegou a criar 3 protótipos de bonecos usando o mesmo molde de corpo, mas com cabeças e armas diferentes, e todos apresentando músculos exagerados. Durante o desenvolvimento de He-Man, o designer dizia ter se impressionado particularmente com as pinturas do ilustrador Frank Frazetta. A morte de Sweet acontece durante a produção do filme Mestres do Universo, que tem previsão de lançamento para junho de 2026.

Música e informação na madrugada, com informações da Agência Estadão. A Confederação Nacional da Indústria calcula que mais de 5 mil produtos brasileiros terão tarifa zero no mercado europeu, com um acordo entre Mercosul e União Europeia, em vigor desde a última sexta-feira. O número equivale a mais de 80% das importações da União Europeia de bens produzidos no Brasil em 2025. Desses produtos, alguns já são livres de alíquotas de importação e outros 2.932 passarão a ter tarifa zero, sendo 93% bens industriais. Entre os produtos que possuem tarifas e terão redução imediata, se destacam os setores de máquinas e equipamentos, alimentos, produtos de metal, aparelhos e materiais elétricos. Só do setor de máquinas e equipamentos brasileiro, a União Europeia importou mais de 600 milhões de dólares no ano passado. Com o acordo, 95,8% desse valor entrará com tarifa zero no mercado europeu imediatamente. Ao todo, 802 produtos do setor não estarão sujeitos a tarifas de importação na União Europeia, incluindo itens como compressores, bombas para combustíveis, lubrificantes ou líquidos de arrefecimento e árvores de transmissão. No setor de alimentos, serão 468 produtos sem tarifa imediata, incluindo subprodutos como animais não comestíveis, óleo de milho e extratos vegetais. Já no setor de metalurgia, serão quase 500 produtos sem alíquota de importação, na entrada em vigor do acordo, incluindo ferro guza, matéria-prima da siderurgia, obtido pela redução do minério de ferro, chumbo, barras de níquel e óxido de alumínio. Para o presidente da Confederação Nacional da Indústria, Ricardo Alban, o acordo amplia o acesso preferencial para um dos mercados mais estratégicos do mundo e oferece mais previsibilidade regulatória. Atualmente, os países com que o Brasil mantém acordos comerciais respondem por 8,9% das importações mundiais. Com a integração Mercosul-União Europeia, esse percentual poderá chegar a 37,6%. O acordo segue uma implementação progressiva, com a redução escalonada de tarifas para produtos sensíveis ao longo de prazos que podem chegar a 10 anos na União Europeia e a 15 anos no Brasil, com exceção de veículos elétricos, híbridos e novas tecnologias, que possuem um prazo maior de até 30 anos. Na tarde da última terça-feira, o presidente da República, Luiz Inácio Lula da Silva, assinou o decreto de promulgação do Acordo de Comércio entre o Mercosul e o Bloco Econômico Europeu. Em outro momento, o governo federal deverá publicar uma portaria para regulamentar como as cotas de importação serão distribuídas entre os países do Mercosul, estabelecendo critérios e os volumes permitidos para cada país membro no âmbito do acordo. E mudando de assunto, o ministro da Fazenda, Dário Durigan, disse nesta semana que o governo espera a adesão de dezenas de milhões de pessoas ao programa de renegociação de dívidas, conhecido como Desenrola 2.0. Conforme o chefe da equipe econômica, houve compromisso dos bancos não só com a oferta de crédito, mas também com a educação financeira. Haverá restrições, por exemplo, para a realização de apostas pelos beneficiários do programa. Em entrevista coletiva no gabinete do Ministério em São Paulo, Durigan afirmou que famílias endividadas receberão um chamado para que procurem os bancos e façam a renegociação. A ação, informou o ministro, acontecerá de forma muito tranquila, direta e didática. O público-alvo serão pessoas com dívidas em três modalidades de crédito: cartão de crédito, crédito pessoal e cheque especial, em que as taxas de juros variam entre 6% e 10% ao mês. Aos jornalistas, Durigan confirmou que haverá a possibilidade também de saques do FGTS para quitação de dívidas, negando que o governo tenha desistido de oferecer essa opção aos endividados. O ministro informou, sem abrir detalhes, que haverá uma limitação aos saques, que também serão vinculados aos pagamentos das dívidas do programa.
Conforme Durigan, a permissão para o uso de recursos do FGTS está condicionada agora ao pagamento de dívidas, ao contrário do que aconteceu no passado, quando o saque aniversário era usado por trabalhadores para conseguir crédito. Durigan ainda alertou a população para que não conte com recorrência de renegociação de dívidas. De acordo com ele, o programa não se trata de um refis, programa de regularização de débitos e tampouco de um pacote de bondades. E por falar em dívida, o Conselho Nacional de Trânsito formalizou no Diário Oficial da União o regime de transição anunciado pelo governo federal para a consolidação dos sistemas de pedágio eletrônico sem cancelas, conhecido como Free Flow. A medida inclui a suspensão das multas por evasão desse tipo de pedágio. De acordo com o ato, as cobranças ficarão suspensas por 200 dias e voltarão a valer depois desse período, caso o motorista não quite o valor. A decisão também vale para os condutores que já tinham multas antes da divulgação da suspensão. Cerca de 3 milhões de infrações de trânsito, emitidas em decorrência de pedágios Free Flow em rodovias federais e estaduais, devem ser canceladas. Se o valor do pedágio for pago dentro do prazo, a multa deixará de valer e os pontos na carteira não serão contabilizados. A penalidade por evasão de pedágio no Brasil custa R$ 195,23, conforme o Código de Trânsito Brasileiro, e é considerada uma infração grave. Além do valor financeiro, o condutor recebe 5 pontos na CNH. A decisão do CONTRAN estabelece que, em decorrência do prazo concedido e exclusivamente durante este período, não será configurada a infração, especificamente quanto à tipificação de deixar de efetuar o pagamento das tarifas de pedágio em sistemas de livre passagem.

0: Música e informação na madrugada com informações da agência Estadão. O governo brasileiro formalizou a adesão ao Programa de Pesquisa Cooperativa para Agricultura e Sistemas Alimentares Sustentáveis da OCDE, Organização para a Cooperação e Desenvolvimento Econômico. Segundo informou o MAPA, Ministério da Agricultura e Pecuária, a carta de adesão foi entregue durante reunião na sede da organização em Paris, com a participação do secretário de Comércio e Relações Internacionais da pasta, Luiz Rua, e do representante do Brasil junto às organizações internacionais econômicas na capital francesa, o embaixador Sarki J.B. Sarki. Já pela OCDE, participaram o secretário-geral adjunto e a diretora do Comércio e Agricultura. De acordo com o governo do Brasil, a entrada do país no programa reforça a contribuição para a pesquisa agropecuária, especialmente em agricultura tropical. Em nota, o MAPA disse que o Brasil conta com uma rede de instituições de pesquisa, universidades e centros de excelência, com destaque para a Embrapa, empresa brasileira de pesquisa agropecuária, cuja atuação tem sido parte central dos ganhos de produtividade e sustentabilidade da agricultura nacional. A expectativa de que a adesão gere redução de custos de cooperação internacional, com acesso à rede de intercâmbio científico, bolsas de pesquisa, conferências, workshops e simpósios apoiados pelo programa. E a Organização Meteorológica Mundial, Agência das Nações Unidas para Clima e Tempo, apontou para maior probabilidade de formação de um novo El Niño já a partir deste mês de maio, com possível impacto sobre o padrão de chuvas e temperaturas em várias regiões do mundo, incluindo o Brasil. Segundo a OMM, as temperaturas da superfície do mar no Pacífico Equatorial estão subindo rapidamente após um período de neutralidade no início do ano. A entidade afirma que os modelos climáticos indicam uma mudança clara no oceano e apontam alta probabilidade de retorno das condições de El Niño até julho, com intensificação nos meses seguintes. O fenômeno ocorre quando as águas do Pacífico Equatorial Central e Oriental ficam mais quentes que o normal por um período prolongado, alterando as condições da atmosfera. A Organização Meteorológica Mundial pontera, porém, que ainda há incerteza nas previsões feitas nesta época do ano. Segundo a entidade, modelos indicam que o evento pode ser significativo, mas a chamada barreira de previsibilidade da primavera no hemisfério norte dificulta projeções mais precisas antes do fim de abril, quando foram feitas as estimativas. Para o trimestre de maio a julho, a entidade prevê temperaturas acima do normal em quase toda a superfície terrestre. A OMM também destaca que o El Niño costuma favorecer mais chuva em partes do sul da América do Sul e tempo mais seco em áreas da Austrália, Indonésia e sul da Ásia. No Brasil, segundo o Instituto Nacional de Meteorologia, o fenômeno costuma provocar efeitos opostos entre as regiões. Mais chuva no sul e maior risco de seca na faixa norte das regiões norte e nordeste. O impacto, no entanto, depende da intensidade do evento, da época do ano e da interação com outros fatores climáticos. A OMM afirma ainda que não usa a expressão Super El Niño por não se tratar de uma classificação técnica padronizada. A entidade diz que não há evidência de que as mudanças climáticas aumentem a frequência ou a intensidade dos eventos do El Niño, mas ressalta que oceanos e atmosfera mais quentes podem ampliar efeitos associados como calor intenso e chuva volumosa. A próxima atualização da OMM sobre o El Niño será divulgada no fim de maio. Falando agora de economia, a presidente da Petrobras, Magda Chambriard, avaliou que os efeitos da guerra iniciada em 28 de fevereiro não devem desaparecer rapidamente, mesmo que haja esforços imediatos para encerrar o conflito. Em evento na cidade de Duque de Caxias, na Baixada Fluminense, a executiva destacou que o cenário projetado pela Petrobras aponta para a queda nos preços do petróleo e derivados, com um barril em torno de US$ 70 ao final do ano. Ao ser questionada sobre a paridade de importação, Magda destacou que todos os cenários em termos de preço são construídos pela Petrobras para evitar a volatilidade internacional do ambiente doméstico. Desde maio de 2023, a Petrobras abandonou o preço de paridade de importação e passou a praticar uma estratégia de comercialização que leva em conta o maior preço que o cliente aceita pagar e o menor preço que a Petrobras aceita receber. E nesta semana, a Agência Nacional do Petróleo, Gás Natural e Biocombustíveis informou que avalia transferir para a B3 os leilões da oferta permanente a partir de 2027. A ideia é focar em questões mais estratégicas das licitações, como a busca de novas áreas para oferta e deixar para a B3 a parte operacional da venda. Segundo explicou a diretora da ANP, Simone Araújo, a parte essencial das licitações continuará sendo conduzida pelo órgão regulador e a AB3 caberá dar a infraestrutura necessária à agência e às empresas licitantes. Ainda de acordo com Araújo, desta maneira a agência poderá se dedicar, ou melhor, poderia se dedicar ao seu negócio principal, que é enxergar as oportunidades, entender quais blocos devem ser colocados e em qual momento, assim como decidir se vai configurar a licitação mais para terra, mais regionalizada, mais para novas fronteiras ou mais para gás, por exemplo. Para aplicar as alterações propostas, será necessário alterar os editais da oferta permanente que passarão pelas etapas de consulta e audiência públicas. Entre as principais mudanças, destacou a agência, está o fato de toda a documentação ser entregue digitalmente, eliminando entregas em papel como ocorre hoje. Além disso, os leilões poderão ocorrer tanto na sede da B3 quanto totalmente online.
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5: Olá, querido ouvinte. Hoje a gente vai unir duas paixões bem brasileiras, churrasco e chimarrão. Sim, você ouviu certo. A receita de hoje, uma manteiga de chimarrão para finalizar carnes na brasa. Inusitada, aromática e surpreendente. Anota aí, você vai precisar de 100 gramas de manteiga em ponto pomada, 2 colheres de sopa de erva mate, 1 pitada de sal grosso triturado e raspas de limão. Misture tudo muito bem até formar uma pasta homogênea. Depois, coloque em um pedaço de papel manteiga e enrole como um cilindro e leve à geladeira por pelo menos uma hora. Na hora do churrasco, é só cortar uma rodela dessa manteiga e colocar por cima da carne quente. Pode ser um contrafilé, fraldinha ou até mesmo pão na brasa. O calor vai derreter a manteiga e liberar um aroma defumado, herbal, que lembra campo, fogo e roda de amigos. Bom apetite! Para tirar dúvidas ou saber mais, acesse este e outros podcasts através do nosso site alvoradafm.com.br ou no meu Instagram, Flávio Chapuri. Eu sou Flávio Trombino para Alvorada FM.

0: 6 e 12.
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2: A Prefeitura de Belo Horizonte está com inscrições abertas em cursos gratuitos de tecnologia da informação. São 98 vagas para formação em inteligência artificial e 40 para oficina aprendendo a usar celular e aplicativos. Ambos têm carga de 20 horas. As atividades serão realizadas na Unidade de Inclusão Digital da Prodabel, nos turnos da manhã e tarde, com início previsto para a primeira quinzena de maio. Os alunos matriculados recebem bilhete social e lanche. Ao término, será emitido certificado. A inscrição nos cursos de TI pode ser feita via internet e telefone ou presencialmente na Prodabel. Saiba mais no site da Prefeitura. Saiba mais no site da PBH. E o Centro Cultural Banco do Brasil recebe a exposição Meme, no Brasil da Memificação. Mais do que uma instalação humorística, a mostra inédita explora o gênero textual como forma de narrar e intervir na sociedade. Ao todo, são cerca de 800 itens apresentados em vídeos, fotos, quadrinhos, pinturas, objetos, instalações sonoras e experiências interativas. A proposta é refletir sobre arte contemporânea, relações sociais e reinvenções linguísticas, dentro e fora da tela. A exposição Meme, no Brasil da Memificação, é gratuita e fica aberta à visitação de quarta a segunda-feira até 22 de junho. Saiba mais no site do CCBB.
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0: Você ouviu na Alvorada FM, Xadê, Nothing Came Can Come e ainda Three Doors Down, Without You e Guilherme Arantes, Libido da Alma 7 e 1.
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0: Veículos de grande porte ficarão proibidos de circular entre 4 da tarde às 10 da noite deste domingo em rodovias estaduais de pista simples. Segundo o Departamento de Estradas de Rodagem de Minas Gerais, o objetivo é dar mais segurança a motoristas que vão pegar a estrada para aproveitar o feriado prolongado. A restrição também se aplica a trechos específicos de pistas duplicadas, como a MG-10 entre Venda Nova e o Aeroporto de Confins, a MGC-135 entre Montes Claros, Bocaiúva e Corinto e a MG-050 no entroncamento da BR-262. Com a MG-164. E a rodovia MGC-369 será totalmente interditada na próxima semana no quilômetro 47,5 entre Santana do Jacaré e Campo Belo para as obras de drenagem. O bloqueio começa às 6 da manhã de terça-feira e segue até às 6 da noite de quinta. Intervenção ocorre após danos causados pelas chuvas e busca evitar alagamentos e erosões. Não haverá desvio no próprio local e, com isso, motoristas devem se programar e usar rotas alternativas pela BR-381, passando por Perdões. O trajeto terá acréscimo de cerca de 66 quilômetros. Música e informação. Excelente domingo para você. Eu sou Joênio Martins, a sua companhia aqui na Alvorada. Vamos juntos. Agora são 7:02.
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0: Bom dia para você que está acompanhando a programação da Alvorada FM, Minotaur, It's a Mistake, você ouviu também Jorge Vercillo, Signos de Ar e Rod Stewart, Tonight's the Night. Agora são 7h29.
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5: Para quem gosta de atividades culturais e de curtir a Praça da Liberdade, eu tenho uma notícia boa. O terraço da UFMG foi reaberto ao público, retomando sua função como espaço de observação e convivência em um dos pontos mais visitados da nossa cidade. Integrado ao Circuito da Liberdade, o local agora volta a receber os visitantes com uma proposta que mescla paisagem, arquitetura e toda a circulação urbana. Esse terraço está no edifício da UFMG e oferece uma vista ampliada da região central, reforçando uma leitura atenta de todo o entorno e com equipamentos culturais, áreas verdes e fluxos diversos para o público. A ideia do mirante é que a praça tenha mais um espaço de observação. E essa retomada também fortalece todo o nosso eixo dos museus, sendo mais um formato de pausa dentro desse percurso tão importante. Informações você encontra no site do Espaço do Conhecimento. E para rever essa dica, você pode acessar alvoradafm.com.br/podcasts ou me procurar no Coisas de Mineiro. Eu sou Isabela Lapa, para Alvorada FM.

0: Maroon 5 na Alvorada FM, This Love, Ana Carolina Tolerância e Swedish House Mafia, Don't You Old Child. Agora, faltando 2 minutos para as 8. Bom dia.
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0: Belo Horizonte recebe hoje mais uma edição do programa A Rua é Nossa, promovido pela Prefeitura. O evento gratuito conta com atrativos como oficinas recreativas, aula de dança, atividades esportivas e apresentações musicais em 5 pontos da capital mineira. O destaque para a programação especial com encontro de carros antigos nas edições da Savassi e do Barreiro. Haverá ainda a tradicional interdição de vias para atividades livres, como as avenidas Bandeirantes e Prudente de Moraes. O programa A Rua é Nossa vai de 9 da manhã a 1 da tarde. Endereços e mais informações no site pbh.gov.br. E equipes da Defesa Civil Nacional foram enviadas para Pernambuco para reforçar o atendimento após fortes chuvas que atingiram o estado entre sexta-feira e sábado. A medida foi determinada pelo governo federal, que também vai apoiar a Paraíba. As ações incluem apoio às defesas civis locais e avaliação dos danos. As chuvas já deixaram ao menos 5 mortos e mais de 1000 pessoas desabrigadas e desalojadas. Só na região metropolitana do Recife, mais de 300 pessoas foram resgatadas. Música e informação, 8 em ponto.
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0: Alvorada FM, você sabe porque houve Jamie Cullum and Chuck. Você ouviu Marcelo Genesi antes, Felicidade, e Ray Park Jr., A Woman Needs Love. São 8:28 agora. 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
5: Alô, ouvintes leitores da Alvorada FM. Hoje eu falo sobre o livro Enio Silveira, o editor que peitou a ditadura, de Sérgio França, editado pela Alameda. O livro conta a história do célebre editor brasileiro Enio Silveira, responsável por consolidar a editora Civilização Brasileira como um dos centros mais ativos de produção intelectual durante o regime militar. A pesquisa de Sérgio França mostra como o catálogo da Civilização Brasileira incorporou autores e ideias que enfrentavam diretamente a censura e os limites impostos pela ditadura. Ao mesmo tempo, o livro revela tensões internas do mercado editorial, incluindo a venda da editora ao banqueiro Manuel Bolosa, episódio que impacta o projeto original. Com base em documentação extensa, a obra reconstrói não só a trajetória de Enio, mas também o papel das editoras na circulação do pensamento crítico em períodos de exceção. Meu nome é Afonso Borges e você pode ouvir e baixar todos os podcasts que eu falo no site alvoradafm.com.br.

0: Alvorada FM, Diana Ross, I'm Coming Out. Você ouviu Eric Clapton antes, Change the World e Madonna, Spanish Eyes. Agora faltando um minuto para as nove.
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0: O Centro Cultural Banco do Brasil recebe a exposição Marlene Barros, Tessitura do Feminino. A mostra reúne obras em escultura, crochê, bordado da artista maranhense que propõe reflexões sobre o corpo e a desvalorização de gênero. O destaque para a instalação Eu Tenho a Tua Cara, com 49 rostos de mulheres com olhos e bocas trocados. Além dos trabalhos em agulha e linha, a mostra tem palestra, oficina e visitas mediadas. A exposição Marlene Barros, Tessitura do Feminino, é gratuita e fica em cartaz de quarta a segunda-feira até o dia 6 de junho. Saiba mais no site do CCBB.
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0: E a feira Mães Empreendedoras convida o público para mais uma edição cheia de cultura, arte e opções de compra. Dessa vez, o evento celebra o mês das mães com atrações para toda a família, sem deixar de lado a missão de valorizar o empreendedorismo feminino. A feira apresenta aos visitantes um vasto catálogo de produtos feitos à mão, ideias para presentear. A programação ainda reúne muita música ao vivo e delícias gastronômicas para todos os gostos. A feira Mães Empreendedoras começa logo mais às 10 da manhã no espaço Quinta Arte. O endereço é Avenida Sinfrônio Brochado, número 1053, no Barreiro, em Belo Horizonte. 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
5: Olá, muito bom dia para você acompanhando a programação da Alvorada FM. São 9 horas e 2 minutos. Excelente domingo. Já vai começar.
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1: Primeira parte do bônus, você ouviu até aqui, Eder Raon, John Notes, Menita, Marisa Monte, Não É Fácil e Miley Cyrus, Dream S1. Agora são 9h26, quer deixar a Alvorada FM ainda mais gostosa de ouvir? Baixe o nosso app ou acesse o nosso site, assim você pode participar escolhendo qual música você gosta mais e qual você não gosta, e faz isso na hora. Então participe e dê sua opinião e deixe a nossa programação com a sua cara. Alvorada FM, você sabe por que houve 9h26, segue o bônus.

0: Fechando o bônus desta hora, você ouviu Erasure, A Little Respect, Chris Brown with You e Coen the Gang, Joanna. Agora faltando 3 minutos para as 10 horas.
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0: A MGI Minas Gerais Participações S.A. vai leiloar 13 imóveis no IPSM, Instituto de Previdência dos Servidores Militares. Estão disponíveis para arremate lojas, casas e terrenos, todos em Belo Horizonte. Os valores iniciais variam de 37 mil a 16 milhões de reais. A descrição de cada imóvel, com localização e fotos ilustrativas, você pode ser consultada via internet. Também é possível visitar as propriedades mediante agendamento. A apresentação de lances deve ser feita até dia 12 de maio em formato eletrônico. Saiba mais no site mgileilões.com.br.
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0: E o domingo em Belo Horizonte é de céu claro a parcialmente nublado e tempo seco. Temperatura mínima registrada hoje foi de 16 graus e a máxima deve chegar aos 30. Já a umidade relativa do ar mínima fica em torno de apenas 30% à tarde. Por isso, a dica é beber água e hidratar as vias aéreas. Agora faz 24 graus no alto da Avenida Raja Gabalha. Faltando 1 minuto para as 10, música e informação.
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0: Alvorada FM Culture Club, você ouviu Karma Chameleon, Djavan Acelerou e George Michael Father Figure. Agora são 10h25.
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3: Para facilitar o acesso das famílias e reforçar a proteção de bebês e crianças contra o vírus sincicial respiratório, foram ampliados os locais de imunização em Belo Horizonte. Essa é uma das estratégias para combater o vírus que causa bronquiolite, uma doença respiratória que afeta bebês e crianças menores de 2 anos. Quanto mais próximos esses pontos estiverem das pessoas, maiores são as chances de se alcançar uma cobertura adequada e proteção às crianças contra doenças graves e garantir que nenhuma delas fique sem a vacinação. Já foram aplicadas mais de 1.200 doses no grupo prioritário, que são os bebês prematuros, nascidos com gestação de até 33 semanas e menores de 6 meses que tenham recebido alta hospitalar. Crianças menores de 2 anos com a presença de 2 ou mais doenças simultaneamente também fazem parte do grupo. Os endereços dos pontos de imunização podem ser consultados online no site prefeitura.pbh.gov.br.

0: Na Alvorada FM, Jason Mraz, Love Someone, Michael McDonald e Pat LaBelle, On My Own e Spice Girls, To Become One. Agora são 10h58.
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0: O mega show de Shakira reuniu ontem 2 milhões de pessoas em Copacabana, estimou a Prefeitura do Rio de Janeiro. Com figurinos verde e amarelo, a cantora colombiana pôs a multidão a bailar ao som de hits como Estoy Aqui e Las de la Intuición. Também se declarou ao Brasil falando em português e fez um desabafo sobre a traição que levou ao divórcio com o ex-jogador Gerard Piqué. O espetáculo ainda contou com a participação de Caetano Veloso e Maria Bethânia, Anitta e Ivete Sangalo. O show de Shakira recebeu 20 milhões de reais de investimento da Prefeitura do Rio, que prevê impacto econômico de 800 milhões na economia carioca.
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0: O Aeroporto Internacional de Belo Horizonte em Confins opera normalmente na manhã deste domingo. Também tem funcionamento regular os terminais de Congonhas e Guarulhos, em São Paulo, e o Aeroporto Internacional Presidente Juscelino Kubitschek, em Brasília. A situação é a mesma no Galeão e no Santos Dumont, ambos no Rio de Janeiro. Agora faltando um minuto para as 11, música e informação. 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
0: 11 horas e 1 minuto. Bom domingo para você que está acompanhando a programação da Alvorada FM. Agora ouça o que vem por aí.
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1: Erasmo Carlos, Mesmo Que Seja Eu, You Too, The Sweetest Thing. E você ouviu também nessa primeira sequência, Simple Red, Wonderland. Agora são 11h23, baixe o nosso app ou acesse o nosso site. Assim, você pode participar escolhendo qual música você gosta mais e qual você não gosta. E é legal que você faz isso na hora, participa e dá sua opinião. E deixa a nossa programação com a sua cara e do seu jeito. 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Aqui segue o bônus, Seal, Wishing on a Star.

0: O bônus desta hora fechado com Genesis Invisible Touch. Você ouviu também Jennifer Lopez, You Belong to Me, The Police, Every Breath You Take. Agora faltando 4 minutos para o meio-dia.
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0: Antes que desta vez elaboraram pratos com verduras. O preço de cada refeição é fixo, R$ 40,00, independente do local. O vencedor será escolhido por votação do público e dos jurados que avaliam o petisco, a higiene, o atendimento e a temperatura da bebida. A lista com os estabelecimentos participantes do concurso, realizado até o próximo domingo, está disponível no site comidadeboteco.com.br.
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0: E o grupo Maria Cutia celebra 20 anos de história com uma programação para lá de especial. Desde a fundação em 2006, a companhia apresenta espetáculos para toda a família em praças, parques, ruas e palcos pelo mundo. Neste aniversário de 2 décadas, o coletivo se mantém fiel à própria essência e apresenta neste domingo mais uma atração no Parque Municipal no centro de BH. Hoje será a vez do espetáculo Brincante na Roda, que promete levar aos pequenos muita história embalada ao som de canções do Vale do Jequitinhonha e do Norte de Minas. A apresentação ocorre às 16h e a entrada é gratuita. Agora faltando 2 minutos para o meio-dia. Eu sou Joênio Martins, sua companhia até aqui. Você segue com a Renata Silva.

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Meio-dia e 5. Boa tarde, eu sou Renata Silva e seguimos juntos aqui ao 94,9 Alvorada FM. Você sabe por que ouve.

0: Alvorada FM, você sabe por que houve. Meio-dia 23, Quincy Jones, I Know Corrida, Marisa Monte, Não Vai Embora e Tina Turner, What's Love Got to Do It.
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2: Olá, querido ouvinte! Hoje a gente vai unir duas paixões bem brasileiras: churrasco e chimarrão. Sim, você ouviu certo. A receita de hoje, uma manteiga de chimarrão para finalizar carnes na brasa. Inusitada, aromática e surpreendente. Anota aí, você vai precisar de 100 gramas de manteiga em ponto pomada, 2 colheres de sopa de erva mate, 1 pitada de sal grosso triturado e raspas de limão. Misture tudo muito bem até formar uma pasta homogênea. Depois, coloque em um pedaço de papel manteiga e enrole como um cilindro e leve à geladeira por pelo menos uma hora. Na hora do churrasco, é só cortar uma rodela dessa manteiga e colocar por cima da carne quente. Pode ser um contrafilé, fraldinha ou até mesmo pão na brasa. O calor vai derreter a manteiga e liberar um aroma defumado, herbal, que lembra campo, fogo e roda de amigos. Bom apetite! Para tirar dúvidas ou saber mais, acesse este e outros podcasts através do nosso site alvoradafm.com.br ou no meu Instagram, Flávio Chapuri. Eu sou Flávio Tron.

0: Alvorada FM, você sabe porque houve Michael Jackson, Billie Jean, Rod Stewart, Love Thought e Engenheiros do Havaí. Somos quem podemos ser. Boa tarde, 12:53.
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0: O Praia Clube é o campeão da Superliga Feminina de Vôlei 2025-2026. O time de Uberlândia venceu nesta manhã o Gerdau Minas por 3-0 no ginásio do Ibirapuera, em São Paulo. É o terceiro título do Praia, o segundo sobre o rival. A equipe da Rua da Bahia também levou a pior no masculino. Na sexta-feira, o Minas perdeu para o Sada Cruzeiro por 3-1 pelo último jogo da série Melhor de Três da semifinal da Superliga. Na grande decisão, o time Celeste vai enfrentar o Vôlei Renata. A finalíssima está marcada para o próximo domingo, às 10 da manhã, também no Ibirapuera. No futebol, o Atlético venceu ontem o Cruzeiro por 3-1 pela 14ª rodada do Brasileirão. O Galo marcou com Alan Minda, Maicon e Matheus Cassierra, enquanto a Raposa descontou com Caio Jorge. O clássico no Mineirão, que recebeu quase 54 mil torcedores, teve três expulsões: a de Kenny Arroio e Kaique, do lado Celeste, e a de Lianco, do Alvinegro. Após a partida, o lateral esquerdo do Atlético, Renan Lodi, dedicou a vitória ao agora ex-companheiro Hulk. O ídolo anunciou na sexta-feira que vai deixar o clube após mais de 5 anos. O herói alvinegro terá uma festa de despedida no próximo domingo na Arena MRV, antes do jogo contra o Botafogo.
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0: Boa tarde, bom domingo. Tá na hora de mais uma sequência de música boa pra você. Confira o que vem por aí.
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primeira parte do bônus, você ouviu Desireless, Voyage Voyage, Ed Motta, Colombina e Mônica, Before You Walk Out of My Life. 1:26. 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E o bônus continua agora com Jessie Joy.

0: Ouvimos Alvorada com Terence Trent D'Arby, Sign Your Name. Teve também Cássia Eller, Palavras ao Vento, e Brenda Russell, Piano in the Dark.
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0: 1h54, a Câmara 7, Casa da Fotografia de Minas Gerais, recebe a exposição Foto em Pauta. Mundo equivalente à floresta. A mostra é baseada no romance da escritora Úrsula K. Le Guin para discutir a relação do ser humano com a natureza. Os trabalhos são de expoentes do gênero no Brasil e no mundo, como Cláudia Andujar e Franz Krajber. Em comum, as obras tratam de temas como colonização, destruição ambiental e sonhos como ferramenta política de decisão. A mostra Mundo Equivalente à Floresta é gratuita e fica em cartaz até 29 de agosto. Saiba mais no site da Fundação Clóvis Salgado.
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0: O domingo em Belo Horizonte é de céu claro a parcialmente nublado e tempo seco. A temperatura mínima registrada hoje foi de 16 graus e a máxima deve chegar a 30. Já a umidade relativa do ar mínima fica em torno de apenas 30% à tarde. Por isso, a dica é beber água e hidratar as vias aéreas. Agora faz 27 graus no alto da Avenida Rajagabalha.
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0: Alvorada FM, você sabe por que houve Kid Abelha, Fixação, No Doubt, Don't Speak e Bill Medley, You've Lost That Love Feeling. Agora são 2h21.
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4: Você já ouviu falar sobre a Lei Ferrari? Pois desde 1979 ela regulamenta a relação entre a indústria automobilística e a rede de concessionários. Algumas determinações dessa legislação, porém, eram questionadas por empresários do setor, entre as quais o distanciamento mínimo entre lojas da mesma marca, de modo a delimitar uma área de atuação, e a exclusividade praticamente total ao fabricante emissor da concessão. Devido a questões como essas, a Procuradoria-Geral da República, a PGR, acionou o Supremo Tribunal Federal, o STF, para avaliar alguns mecanismos da Lei Ferrari. E na semana passada, a Corte decidiu por unanimidade que o texto é sim constitucional. De acordo com o relator do caso, o ministro Edson Fachin, a norma está inserida no espaço legítimo de regulação estatal da atividade econômica e não afronta a Constituição. Ainda de acordo com o entendimento do STF, mudanças no texto devem ser discutidas por meio do poder legislativo. Na prática, ao menos por enquanto, a Lei Ferrari segue inalterada e a comercialização de veículos zero quilômetro no Brasil não sofrerá mudanças. Siga-me no Instagram, Alexandre Carneiro _ Carros, e baixe este e outros podcasts pelo site alvoradafm.com.br. Eu sou Alexandre Carneiro para a Rádio Alvorada.

0: Alvorada FM, boa tarde, 2h55, você ouviu Jimmy Cliff, We All Were On, Charlie Puth e Selena Gomez, We Don't Talk Anymore e Adriana Calcanhoto, Gatinha Manhosa.
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0: O ex-governador de Minas Gerais, Romeu Zema, defendeu afrouxar as regras do trabalho infantil no país. Entrevista ao podcast Inteligência Limitada, o pré-candidato ao Palácio do Planalto atribuiu à esquerda a noção de que trabalhar prejudica a criança. Após a polêmica, o político do Partido Novo declarou que se referia a adolescentes. O trabalho infantil é proibido pela Constituição Federal, que só permite a atividade a partir dos 14 anos na condição de menor aprendiz. De acordo com o UNICEF, Fundo das Nações Unidas para a Infância, o trabalho infantil prejudica a saúde, a segurança e o desenvolvimento moral da criança. E termina na próxima quarta-feira, 6 de maio, a regularização do título de eleitor. O prazo vale para solicitar serviços como emissão da primeira via, transferência de domicílio e revisão de dados. Há três formas de saber se está com a documentação em dia: no autoatendimento eleitoral, no site do TSE, no aplicativo e-título e no Disque Eleitor, pelo número 148. A biometria não é obrigatória para o pleito deste ano, porém é recomendável fazê-la para ter mais segurança na hora de votar. O primeiro turno das eleições está marcado para 4 de outubro e o segundo, se necessário, para o dia 25 do mesmo mês. Saiba mais no site do TSE.
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0: Uma ótima tarde, 2h58. Tem mais música boa chegando pra você. Confira o que vem por aí.
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A primeira parte do bônus, você ouviu Earth in the Fire, Let's Groove, Samuel Rosa e Loborges, O Trem Azul, e Kane City, Fix You. 13h23, boa tarde. 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E o bônus continua com Backstreet Boys.

0: Fechando o bônus Alvorada com Coldplay, Speed of Sound, Carly Simon, Just Like You Do e Marisa Monte, Eu Sei. Boa tarde, 13h55.
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0: Estão abertas as inscrições para a 10ª edição do Sarau Minas Tênis Clube. O projeto vai selecionar 4 músicos residentes na Grande BH que deverão escolher para o repertório a obra de um artista brasileiro com total liberdade para fazer novos arranjos. As pessoas contempladas vão ganhar cachê de R$5.000, além de apoio na gravação e divulgação. A inscrição deve ser feita via internet até 20 de maio e o resultado parcial sai no dia 5 de junho. Já os shows ocorrem entre setembro e outubro no Centro Cultural Unimed BH Minas. Saiba mais sobre o sarau no site do Minas Tênis Clube.
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0: O aclamado cantor português Antônio Zambujo desembarca em BH para o show Oração ao Tempo. O nome é o mesmo do disco que o artista promete lançar este ano, além de uma referência a uma das mais icônicas canções de Caetano Veloso, gravada recentemente por Zambujo em parceria com um compositor baiano. No novo trabalho, o músico lusitano estreita os laços musicais com o Brasil, dando início a uma nova fase artística que o cantor leva para o show junto com alguns clássicos. O show de Antônio Zambujo é na próxima sexta-feira no Sesc Palladium. Informações sobre ingressos você encontra em nosso site alvoradafm.com.br.
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0: Alvorada FM, você ouviu Blackstreet Rap Song, Tia Anastácia, o Sol e Lionel Rich, Penny Lover. Agora são 4h23.
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0: Alvorada FM, você ouviu Jota Quest, Acendo o Farol, No Mercy, Baby Come Back e Beatles, And I Love Her. 4h58.
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0: O Praia Clube é o campeão da Superliga Feminina de Vôlei 2025-2026. O time de Uberlândia venceu nesta manhã o Gerdau Minas por 3-0 no ginásio do Ibirapuera, em São Paulo. Este é o terceiro título do Praia, o segundo sobre o rival. A equipe da Rua da Bahia também levou a pior no masculino. Na sexta-feira, o Minas perdeu para o Sada Cruzeiro por 3-1 pelo último jogo da série melhor de três da semifinal da Superliga. Na grande decisão, o time celeste vai enfrentar o Vôlei Renata. A finalíssima está marcada para o próximo domingo, às 10 da manhã, também no Ibirapuera. No futebol, o Atlético venceu ontem o Cruzeiro por 3-1 pela 14ª rodada do Brasileirão. O Galo marcou com Alan Minda, Maicon e Matheus Cacierra, enquanto a Raposa descontou com Caio Jorge. O clássico no Mineirão, que recebeu quase 54 mil torcedores, teve três expulsões: a de Kênio Arroio e Kaique, do lado celeste, e a de Lianco, do Alvinegro. Após a partida, o lateral esquerdo do Atlético, Renan Lodi, dedicou a vitória ao agora ex-companheiro Hulk. O ídolo anunciou na sexta-feira que vai deixar o clube após mais de 5 anos. O herói Alvinegro terá uma festa de despedida no próximo domingo, na Arena MRV, antes do jogo contra o Botafogo. Eu sou Renata Silva e fico por aqui. A partir de agora, você fica na companhia

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7: Muito boa tarde, um excelente fim de domingo para você que está na Alvorada FM 94,9 de Belo Horizonte, 5:01.
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E essa foi a primeira parte do bônus aqui na Alvorada. Fechamos com o Tim Maia, o descobridor dos sete mares, Bruno Mars, I Just Might, e a Ha, The Living Daylights. 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E o bônus de uma hora só de música continua com Do You Know Where Going To, Mariah Carey.

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1: Encerrando mais uma edição com Jess J, Price Tag, Ana Vilela Promete, Maroon 5, Sunday Morning.
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1: Ainda dá tempo de assistir ao espetáculo Cão, em cartaz no Centro Cultural Banco do Brasil, desenvolvida pelas companhias Potiguar Claus de Shakespeare e Pernambucana Magilut. A montagem explora a precarização do trabalho no Brasil contemporâneo. Na trama, um grupo de trabalhadores do setor de eventos precisa enfrentar uma jornada exaustiva, até que um acontecimento inesperado os coloca diante de interesses poderosos. As últimas apresentações do espetáculo Cão ocorrem hoje e amanhã, sempre às 20h. Ingressos a partir de R$15. Mais informações no site do CCBB. E o filme O Diabo Veste Prada 2 está em cartaz em Belo Horizonte. A nova produção do clássico acompanha a nova fase da personagem interpretada por Meryl Streep, agora diante da crise do jornalismo impresso. Também chega às telonas A Sombra do Meu Pai, primeiro representante da Nigéria no Festival de Cannes. O longa narra a jornada de um pai e dois filhos pequenos durante a crise eleitoral no país em 1993. Outra estreia é Zico, o Samurai de Quintino. O documentário fala da vida e da carreira de Arthur Antunes Coimbra, ídolo do Flamengo na seleção brasileira e no Japão. Continuam em exibição filmes como Michael e O Drama. Voltamos com outras informações no Repórter Alvorada, edição das 7. Falta um minuto para 6.

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5: Olá, uma ótima tarde e noite neste domingo. Você é ligado aqui na 94,9 Alvorada FM de Belo Horizonte. Eu sou Edson Aquino, com aquele convite habitual de todo fim de semana. Vamos curtir canções do passado, anos 70, 80, 90, aquelas que marcaram época em nossas vidas. E a gente vai começar com Laura Branigan. Essa americana lançou em 1984 a música Self Control, do álbum do mesmo nome. E essa canção tem uma curiosidade, ela é uma versão de um original do cantor italiano Huff, e ganhou força com essa produção cinepop marcante, se tornando um dos maiores sucessos da cantora nas paradas internacionais. Foi quarto lugar na Billboard Hot 100. Laura Branigan, abrindo vintage deste domingo, Self Control.

Paralamas do sucesso com Óculos, Elton John, I Don't Want to Go With You Like That, Ray Parker Jr., Ghostbusters, Laura Branigan e George Benson, Turn Your Love Around, foram os destaques aí deste domingo abrindo o Vintage e que vai seguir com Jimmy Cliff. O jamaicano lançou em 1987 a música Love I Need, o álbum Hangin' Fire, do mesmo ano, e um dos nomes mais importantes do reggae. Cliff manteve nessa fase essa mistura de pop e reggae que ampliou seu alcance fora da Jamaica e conquistou o mundo. Jimmy Cliff é o destaque agora. Love I Need.

0: Essa foi a Rita Lee com Tati Bitati, Pet Shop Boys, It's a Sin, Dennis Williams, Let's Hear It for the Boy, That Hold You Know, Say It Isn't So. Destaque para Jim Cliff com Love I Need.
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0: Você está na 94,9. Esse é o Alvorada Vintage. Aquelas canções que você gosta de relembrar aqui, você pode ouvir novamente acessando a aba podcast em alvoradafm.com.br. Vamos dar sequência agora com Enigma, que em 1990 lançou a música Sadness, Part 1, do álbum MCMXCAD. Também do mesmo ano, o projeto do Michael Cretton, que é um romeno alemão, misturou o canto gregoriano com batidas eletrônicas e criou um som único que dominou as rádios no início dos anos 90. Vamos de Enigma!

0: E essa foi nossa sequência final aqui neste domingo com Rick Astley, She Wants to Dance With Me, Gloria Gaynor, I Will Survive, Britney Spears, Baby One More Time, Enigma, Sadness. E o destaque final foi And People, essa banda que lançou em 1993 do álbum Elegant Slamming, Moving On Up. Esse hit se destacou pela combinação de house music com vocais soul e ajudou essa banda a conquistar o Brit Award de melhor grupo britânico. E com o M People, a gente está encerrando o Alvorada Vintage deste domingo. Agradeço mais uma vez a sua companhia, a sua sintonia. Você pode ouvir o programa de novo acessando a aba podcast em alvoradafm.com.br. Aproveite este domingo de feriado e até a próxima.
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2: 7:04, boa noite. O ex-governador de Minas Gerais, Romeu Zema, defendeu afrouxar as regras do trabalho infantil no país. Em entrevista ao podcast Inteligência Limitada, o pré-candidato ao Palácio do Planalto atribuiu à esquerda a noção de que trabalhar prejudica a criança. Após a polêmica, o político do Partido Novo declarou que se referia a adolescentes. O trabalho infantil é proibido pela Constituição Federal, que só permite a atividade a partir dos 14 anos na condição de menor aprendiz. De acordo com o Unicef, Fundo das Nações Unidas para a Infância, o trabalho infantil prejudica a saúde, a segurança e o desenvolvimento moral da criança. E termina na próxima quarta-feira, 6 de maio, a regularização do título de eleitor. O prazo vale para solicitar serviços como emissão da primeira via, transferência de domicílio e revisão de dados. Há três formas de saber se está com a documentação em dia: no autoatendimento eleitoral, no site do TSE, no aplicativo e-título e no Disque Eleitor pelo número 148. A biometria não é obrigatória para o pleito deste ano, porém, é recomendável fazê-la para ter mais segurança na hora de votar. O primeiro turno das eleições está marcado para 4 de outubro e o segundo, se necessário, para o dia 25 do mesmo mês. Saiba mais no site do TSE. Voltamos com outras informações no Repórter Alvorada, edição das 8.
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1: Muito boa noite, uma excelente semana para você que está no 94,9 Alvorada FM de

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1: Encerrando a primeira parte do bônus com Billy Joel, Uptown Girl, ouvimos ainda Justin Timberlake, At Guns Around e Cássia Eller, All Star. Agora 7h33. 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Bônus de uma hora só de música continua com How Gonna See Me Now, Alice Cooper.

0: song Lot of Love e Celine Dion, Because You Love Me. Agora 8:02.
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0: O mega show da Shakira reuniu ontem 2 milhões de pessoas em Copacabana, estimou a Prefeitura do Rio de Janeiro. Com figurinos verde e amarelo, a cantora colombiana pôs a multidão a bailar ao som de hits como Estoy Aqui e Las de la Intuición. Também se declarou ao Brasil falando em português e fez um desabafo sobre a traição que levou ao divórcio com o ex-jogador Gerard Piquet. O espetáculo contou ainda com a participação de Caetano Veloso, Maria Bethânia, Anitta e Ivete Sangalo. O show de Shakira recebeu 20 milhões de reais de investimento da Prefeitura do Rio, que prevê impacto econômico de 800 milhões na economia carioca. E estão abertas as inscrições para a 10ª edição do Sarau Minas Tênis Clube. O projeto vai selecionar 4 músicos residentes na Grande BH que deverão escolher para o repertório a obra de um artista brasileiro com total liberdade para fazer novos projetos, novos arranjos. As pessoas contempladas vão ganhar cachê de R$5.000, além de apoio na gravação e divulgação. A inscrição deve ser feita via internet até 20 de maio e o resultado parcial sai no dia 5 de junho. Já os shows ocorrem entre setembro e outubro no Centro Cultural Unimed BH Minas. Saiba mais sobre o sarau no site do Minas Tênis Clube. Voltamos com outras informações no Repórter Alvorada, edição das 9.
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0: 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Você ouviu Chick, I Want Your Love, Cazuza, Exagerado e Michael Jackson, The Way You Love Me, 8h34.
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6: Parece que o wabi-sabi, conceito estético japonês que valoriza a imperfeição, chegou à fotografia de arquitetura. Eu tenho observado que ao longo dos anos, esse tipo de registro fotográfico vem passando por uma mudança de perspectiva. Antes, tudo era super controlado. Luz calibrada, técnica, ângulos perfeitos, neutralidade. Quase um registro documental. O resultado, esteticamente impecável, sem dúvida, era distante da realidade. E o que era para nos inspirar, afastava com seus cenários calculados. Hoje o olhar é outro, mais direto e mais real. A imperfeição, antes evitada a todo custo, começa a aparecer de propósito. Os smartphones têm culpa no cartório, claro, pois democratizaram a fotografia, trazendo mais espontaneidade para as imagens. Uma luz mais natural, um objeto fora do lugar, flores nas jarras, crianças e pets brincando, são sinais de que ali existe vida. E assim a mágica se fez, mostrando casas como realmente são, vividas, usadas, habitadas. Como eu sempre digo, casas menos cenário e mais vida real. Embora alguns profissionais, os barriquelos que amamos, continuem insistindo em divulgar casas sem cor, sem vida e sem alma. Apenas perfeitas. Fique por dentro do Mundo Decor. Ouça o Decore Arte também no site da rádio e veja mais sobre o que eu falo no Instagram You Can Find. Eu sou Janina Esther para a Rádio Alvorada FM.